0: Wait, hold up, stop.
1: Eu sei que tu gosta da fruta, mas essa é diferente.